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1: Ah, Rio Preto! Diego Arnaldo, Zé Neto e Cristiano junto e misturado, hein?
2: Essa, agora vai. Essa

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0: Deus abençoe você e toda a sua família. Que alegria estar aqui com você, começando mais um programa Eu Seguirei. Eu tenho certeza de que Deus vai falar muito ao seu coração através deste programa. Olha, se você pode, eu já quero convidar você a pegar a sua Bíblia, porque hoje nós vamos meditar a palavra de Deus. A palavra de Deus é o nosso alimento, a palavra de Deus que é o nosso sustento. Eu tenho certeza que essa palavra vai mover seu coração. Olha, aqui você vai ouvir a palavra de Deus, aqui você vai poder cantar. São minutos que ficaremos juntos, onde você vai fazer uma experiência com Deus. Lembrando que tudo que você ouvir aqui, depois fica registrado no meu canal do YouTube, Frei Gilson / Som do Monte, no meu Instagram, no meu Facebook, todos com o mesmo nome, Frei Gilson / Som do Monte, para que você possa também compartilhar essa palavra com os seus amigos, tá bom? Então, vamos escutar a palavra de Deus.
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1: O diabo pode roubar a palavra do seu coração. Você já pensou na seriedade disso? Lembra da parábola? O semeador saiu a semear. O semeador é Deus. Semear uma semente. Essa semente é a palavra. O terreno é o teu coração. Só que de repente, diz a palavra que determinado terreno, o que está à beira do caminho, o diabo pode roubar a palavra do seu coração. Eu pergunto para você, você acha interessante isso? Você acha interessante o diabo roubar a palavra do seu coração? Agora a pergunta que eu faço, seríssima, seríssima, é: o diabo rouba a palavra, mas a culpa é de quem? De quem é a culpa do porquê o diabo roubou essa palavra? De quem é a culpa deste roubo? Eu queria que você ficasse comigo até o final, a meditação hoje é muito importante. Em nome do Pai, do Filho e do Espírito Santo, amém. Vamos meditar Mateus capítulo 13, versículo de 1 a 9. Naquele dia, Jesus saiu de casa e foi sentar-se às margens do mar da Galileia. Uma grande multidão reuniu-se em volta dele. Por isso, Jesus entrou numa barca e sentou-se, enquanto a multidão ficava de pé na praia. E disse-lhes muitas coisas em parábolas. O semeador saiu para semear. Enquanto semeava, algumas sementes caíram à beira do caminho e os pássaros vieram e as comeram. Outras sementes caíram em terreno pedregoso, onde não havia muita terra. As sementes logo brotaram porque a terra não era profunda. Mas quando o sol apareceu, as plantas ficaram queimadas e secaram, porque não tinham raiz. Outras sementes caíram no meio dos espinhos. Os espinhos cresceram e sufocaram as plantas. Outras sementes, porém, caíram em terra boa e produziram a base de 100, de 60 e de 30 frutos por semente. Quem tem ouvidos, ouça. Palavra da salvação. Veja, enquanto semeava, algumas sementes caíram à beira do caminho. E os pássaros vieram e as comeram. Esses pássaros é o símbolo do demônio. Os pássaros vieram e a comeram. Abra sua Bíblia em Mateus capítulo 13, versículo 19. Mateus 13, 19. Quando um homem ouve a palavra do reino e não a entende, o maligno vem e arranca o que foi semeado no seu coração. Este é aquele que recebeu a semente à beira do caminho. Então, o que que significa a semente à beira do caminho? A semente, então, que não penetrou, ela está à beira do caminho. E vem, então, os pássaros e comem. E esses pássaros, então, é a representação do demônio. Então, quando um homem ouve a palavra do reino e não a entende, o maligno vem e arranca o que foi semeado em seu coração. Gente, isso aqui é muito sério, hein? Isto é muito sério. Um autor anônimo dos primeiros séculos da igreja diz assim: as sementes da palavra que estão em solo rochoso são arrebatadas pelos demônios fugazes. Diga-me de quem é a culpa? De quem é a culpa? Dos demônios que arrebatam as sementes? Então, a culpa é dos pássaros? A culpa é dos demônios? Ou das almas descuidadas que não enterraram nos sulcos do seu coração? Então, esse autor anônimo faz essa pergunta: a culpa é de quem? A culpa é dos pássaros que comeram a semente? Ou a culpa é nossa que não colocamos a semente dentro de nós? Creio que a culpa não seja dos demônios arrebatadores. O ladrão que arromba um muro entra na parte secreta da casa. Mas estando ele posicionado do lado de fora, como pode ser ele culpado, por assim dizer? Do mesmo modo, o diabo, se fosse capaz de entrar no interior do seu coração para roubar a palavra contra a sua vontade, seria realmente culpado. Olha que interessante. Um ladrão que rouba algo que está fora da sua casa, algo que está na rua. Então, alguém que encontrou dinheiro na rua é diferente de alguém que entra dentro da sua casa sem a sua autorização para pegar o seu dinheiro. Então aqui a palavra não está dizendo que os pássaros entraram dentro da terra e pegaram a semente dentro da terra. Não, os pássaros pegaram a semente que estava à beira do caminho. Então de quem é a culpa? A culpa é dos pássaros ou a culpa é de quem deixou essa semente na beira do caminho? Do mesmo modo, o diabo, se fosse capaz de entrar no interior do seu coração para roubar a palavra contra a sua vontade, seria realmente culpado. Mas agora, o que foi negligenciado e desprezado por você, ele arrebata. Então, por que que o diabo roubou? Porque você desprezou. Porque você não deu importância. Gente, essa palavra é séria, né? O diabo só rouba a semente que eu desprezei. Por isso, abra sua Bíblia em Tiago, capítulo 1, versículo de 21 a 22. Tiago, capítulo 1, de 21 a 22. Rejeitai, pois, toda a impureza e todo vestígio de malícia, e recebei com mansidão a palavra em vós semeada, que pode salvar as vossas almas. Sede cumpridores da palavra e não apenas ouvintes. Isto equivaleria a vos enganardes a vós mesmos. Essa palavra precisa se aplicar a nós. Não vou permitir que o maligno roube a palavra do meu coração. Em nome do Pai, do Filho e do Espírito Santo. Amém.
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1: Resposta a essa palavra, eu quero convidar você agora a cantar comigo.
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0: programa de hoje está bom demais. E eu quero lembrar você, se você quiser ouvir mais pregações, mais meditação da palavra, basta você me acompanhar no meu canal do YouTube, Frei Gilson / Som do Monte, no meu Instagram, no meu Facebook, no meu TikTok. E lá você vai encontrar muito mais palavra de Deus para você.
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0: Nós vamos terminar este programa rezando. Eu quero clamar agora por você, quero clamar pela sua família. Senhor Deus, libera agora o teu Espírito Santo sobre cada pessoa que acompanha este programa. Vem, Espírito Santo, enche todos os que estão acompanhando este programa agora. Libera, Senhor, para esta pessoa o que ela mais precisa, para o corpo e para a alma. Libera, Senhor, curas e libertações em nome de Jesus para esta pessoa que assiste, que acompanha, que escuta e para toda a sua família. Eu clamo a tua poderosa bênção. Visita agora com bênção de proteção. A bênção que só o Senhor pode dar. Abençoe-vos o Deus Todo-Poderoso, Pai e Filho e Espírito Santo. Amém.
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0: galera.
1: Que obrigado, que é isso, obrigado, gente?
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0: Essa foi mais uma sequência daquelas que só ele entrega pra você. Bom demais de ouvir.
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0: Tem mais uma sequência de som por aqui e essas você vai cantar do começo.

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1: É tão bom poder realizar os nossos sonhos, não é mesmo, irmã? E se você realizou pelo menos um sonho da sua vida, pode ter certeza que tem uma grande mulher por trás disso.

0: Para todas as mulheres do Brasil, para minha mãe, para todas as mulheres guerreiras.
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1: Tudo certo com você por aí? Que bom, maravilha. A RBN faz parte da minha vida e agora é hora de deixar a batida tomar conta. Vem mais sucesso pela frente.

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1: 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Se ajeita aí, onde você estiver, se prepara, porque vem uma sequência de música muito boa e o som promete mexer com você.

0: Obrigado, Jesus.
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0: RBN faz parte da minha vida e agora direto da sua playlist favorita. Tá chegando mais uma sequência de sucesso, muitos hits por aqui.

0: Aumenta o som que ainda tem muito mais vindo por aí na programação da 94. Não sai daí.
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gente, coisa buena. Buenos dias, indiada de todas as querências, peões e prendas. Estamos bolhando a perna para mais um RDNT. Aqui este programa de bombacha na RBN, 94,3 FM. Este cepo de angico aqui no norte de Santa Catarina. Tá bom, Xê? E agora, Xiruzada, até às 13 horas nós vamos escramuçar por aqui as melhores marcas do Rio Grande. Uma encordoadita na outra que nem teta de porca, tá vendo? Então, teboleia vivente que o rancho não tem tramela. Desencilha no garpão, passe pra dentro. E por aqui nós vamos sorver este amargo topetudo, espumando mais que baba de bagualete. As melhores marcas até às 13 horas. E você pode participar também e pedir a sua marca por aqui, tá bueno? 8837-5377, este é o WhatsApp aqui da RBN, tá bueno? 8837-5377, eu sou João Carlos Júnior. E agora até as 13 horas, afirmadito na suiteira, encilhadito no pingo, esporeando o bagual, nós vamos escramuçar até as 13 horas neste programa de bombacha, tá bueno? E abrindo as varas da porteira Xiruzada, já vou lembrando que hoje nós temos aí aquele almoço bueno, a barbaridade presente do King's Restaurante, tá bueno, tia? É verdade, presentaço, almoço de domingo pra você. Temos também uma ducha pro seu veículo presente da Super Ducha Figueira, tá certo? E desta feita, abertas as varas da porteira, nós já vamos cevar por aqui o primeiro mate musical deste domingo, bueno, a barbaridade, deixe. Ai, Alete Cosa Buena é uma marca velha topetura. Do gaúcho ficar com as vistas umedecidas de saudade do Rio Grande, tchê. Grupo Rodeio Xiruzada. Buenos dias.

0: A estampa do Rio Grande, Chiruzada. Aí os serranos deixam batido aqui neste programa de bombacha, né, tchê? RBNT, Chiruzada. Até logo mais às 13 horas, vamos escramuçando neste domingo bueno, uma barbaridade, né, tchê? E aproxega vivente que o rancho aqui não tem tramela e é sempre bom demais ter você escramuçando por aqui conosco, né, tchê? Chiruzada que já tá se molhando por aqui, um quebra-costela bem chinchadito. Ao meu amigo José Alcione Pereira, José, um bom domingo pra você. Diz ele que nosso domingo seja cheio de coisas buenas, tia. Ai, galera, tem coisa buena aí que eu me refiro. Quem mais tá por aqui? O Adriano Faceiro, que nem mosca em tampa de xarope. Adriano, velho, buenos dias, tia.
1: Bom dia, bom dia. Estamos aqui na casa do Adriano Carvalho aqui. O Oswaldo, a Rose, o Ronaldo com a esposa vieram lá de Canoinhas visitar nós aqui em Guaramirim. E estamos aqui ouvindo, ó, melhor rádio.
0: Ai, galera, tem coisa buena, certamente indiada, já tá ao redor da churrasqueira, fazendo aquela costela buenacha, uma barbaridade, com 3 horas de fogo, né, Adriano? Buenos dias pra ti, pra toda a tropa indiada de Canoinhas, um domingo velho topetudo pra vocês, bom demais receber vocês aqui na nossa terra, tá bueno, tio? Sejam bem-vindos, Chiruzado. A Nair também tá escramuçando por aqui, Nair, bom dia pra você, quebra costela bem chinchadito, tchê. Diz ela, quero participar do sorteio do almoço do Kings, é a nega da barra, sempre na escuta. Oi, galera, tem coisa buena aí que eu me refiro, né, tchê? E nesta feita vivente, não tem miche, nós temos além do almoço de domingo, presente do Kings Restaurante, nós temos também uma super ducha veicular presente aí da Super Ducha Figueira, tá bueno, tchê? E por aqui nós vamos escramuçando até as 13 horas, indiana. 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

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Agora, Churuzada, já varemos das 10 horas, tchê.

0: Marca Réia Bueno, uma barbaridade, che. Che barbaridade, chiruzada. O Rio Grande me criou, né, che? Desta feita escramuçando neste domingo topetudo. Domingo que vai ficando mais bonito que laranja de amostra, né, che? É verdade, eu tô achando indiada que o sol é capaz de dar as caras por hoje, né, che? Nesse momento, uma serração bastante baixa ainda aqui na Vila Nova, agora já quase 10:30, né, che? Escramuçando por aqui, Índio Velho, te aproxega vivente 8837-5377 Teboleia. Nós temos hoje aqui esse almoço do King's Restaurante e também temos essa ducha veicular presente da Super Ducha Figueira, né, tia? E as melhores marcas do Rio Grande para você desfrutar ouvindo este programa de bombacha, né, tia? Meu amigo José tá por aqui. José, um buenos dia pra ti, um domingo velho topetudo. Ele, bom dia, gostaria de ouvir a música Cancioneiro das Coxilhas. Ofereço pra minha família e pra vocês da rádio. É o José França do Estrada Nova. Ai, galete, coisa buena. José França, um quebra-costela pra ti, um domingo topetudo pra ti e pra toda a família. Daqui a pouquinho nós vamos carcar esta marca que é buena, uma barbaridade, né, Che? Buenos dias, João Carlos Júnior, vamos escramoçar juntos até as 13 horas. Ai, galera, tem coisa mais linda, tchê. Tá bueno, depois da chuva, é verdade, um dia lindo hoje aí, um domingo velho, bueno por demais. Quebra-costela, meu amigo Luiz Carlos do Jaraguá 99. Luiz Carlos, um quebra-costela pra ti, um domingo do Petudo. E junto vamos escramoçando por estas terras buenachas, uma barbaridade, essas inverdadas que tem aqui no norte de Santa Catarina, né, tchê? Meu amigo Wilson Marco também já tá escramuçando conosco, entreveradito aqui neste programa de bombacha. Wilson, buenos dias pra ti, pra toda a tropa que tá contigo, indiada do Estrada Nova. Todo mundo conosco aqui na RBN, que coisa mais linda, tchê. Buenos dias, um feliz e abençoado domingo, Deus abençoe pra ti também, meu amigo. Quebra-costela bem chinchadito do tamanho do Rio Grande, né, tchê? O Leomar velho tá mais faceiro que mosca em tampa de xarope. Ai, galera, tem coisa buena, já tá daquele jeito, né, tchê? Fazendo aquele churrasquito bueno, uma barbaridade, dando um taio numa água que passarinho não bebe. Grita aí, Leomar velho.
1: Bom dia, meu amigo João. Carlos Júnior, preparando a churrasqueira aqui, minha esposa preparando a maionese lá em cima, a salada. Então, escuta, bota uma do Portal Gaúcho aí. Amigão, tiver presente, manda sorteio esse domingo nubladão. Valeu, tchau. E detalhe, tirar aquela soneca lá. Valeu.
0: Tchau. Ai, galera, tem coisa boa. Não quebra a costela, Leomar. Um bom domingo pra você, pra toda a tropa, tchê. Leomar, inclusive, mandou uma foto pra nós. Tá acontecendo aí em Corupá o tal do Banana Lama, né, tchê? Muita indiada que tá por lá escramuçando nas valetas. Também tá ligado conosco. Um buenos dia pra toda a tropa de Corupá. Domingo topetudo pra vocês aí, tá certo, tchê? Daqui a pouquinho tem mais vivente passando por aqui neste programa de bombacha, tchê.
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0: Chateando neste domingo topetudo. 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Chiro Velho, peões e prendas. 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

0: Rio Grande, né, tchê? José Mendes, Tirozada, é verdade, as coisas do meu rincão. Ai, ali tem coisa buena. Indiada que tá estreveradita conosco, um quebra-costela bem chinchadito do tamanho do Rio Grande, os votos de um bom domingo pra você, entreverado conosco aqui no RBNT, este programa de bombacha aqui da nossa RBNT, tá bueno? Seguindo em frente, Indiada que tá se aproxegando, 8837-5377, não tem miche vivente, te aproxega porque aqui o rancho não tem tramela, né, tchê? 8837-5377, este é o WhatsApp, onde você participa, pede tua marca e também concorre aí ao almoço de domingo, presente do King's Restaurante. E essa ducha veicular, presente da Super Ducha Figueira, tá bueno? Escramuçando neste domingo topetudo, Chiruzada, hoje já dia 12 de julho de 2026, né, tchê? Tá escramuçando uma barbaridade, né, tchê? O mês de julho aí, tchê. Quem tá conosco, a Neuci, também a Estéreo Pereira, tão entreverado conosco aí no Jaraguá Esquerdo. Neuci, um quebra-costela pra você, pra Esther, pro Pereira, família Buenacho, uma barbaridade que há muitos anos nos acompanha aqui na RBN, esta rádio que é um cepo de Angico aqui no norte de Santa Catarina, né, che? Buenos dias pra vocês, Chiruzada, e um domingo topetudo aí, tá bueno? O Ciro também tá conosco, Ciro. Bom demais ter você mais um domingo conosco neste programa de bombacha. Buenos dias, Ciro, velho.
1: Buenos dias, RBMT, tudo bem? Gostaria de pedir a música Luz do Meu Rancho. Abraço.
0: Ei, ali tem coisa boa, daqui a pouquinho nós vamos escramuçar o porca véia, Ciro, aqui neste programa de bombacha, e Luz do Meu Rancho, com certeza, é uma baita de uma pedida, né, tchê? A Maria Aparecida também tá conosco. Maria, bom domingo pra você, como é que tá o Corupá hoje, Maria? Buenos dias, tchê.
2: Bom dia, João. Ótimo domingo para você e sua família, família RBN, que faz parte da minha vida. Manda abraço para todos os meus amigos e amigos, João. Sempre curtindo você. Tem Corupá também, muita serração baixa. Um dia que era para ser um dia lindo, o último dia de festival, festa de Corupá, só as motos de trilha, mais de 6 mil motos, João. Um abraço para você, curtindo você. Na RBN pelo aplicativo.
0: Ai, galera, tem coisa boa. Obrigado, Maria. Um quebra-costela pra você, pra toda a tropa em Corupá, Chiruzada, que hoje tá em festa por lá. Tá acontecendo o tal do Banana Lama, né, tchê? E hoje é o dia que a Indiada vai pra trilha, né, tchê? Ai, galera, tem coisa linda. Chiruzada que tá entreverada conosco lá. Um buenos dias. Um quebra-costela pra toda a tropa aí, tá certo? A Alzira tá escramuçando conosco. Alzira, buenos dias. Diz ela, bom dia. Tudo bem? Tudo certo. Quero participar do sorteio. Tá bom então, Alzira. Tá participando aqui. Tá bueno? O Birubiru também tá entreverado. Birubiru, buenos dias,
3: chefe. Bom dia, João Carlos Júnior. Bom dia. Fala comigo, Birubiru, do bairro Santo Antônio. Toca chato com a Menezes, os Valdir Carlos Magamba, todos os ouvintes aí, pra gente oferecer pro meu amigo que fica sempre ligadaço na Rádio Mil Grau RBN, faz parte da minha vida. O nosso amigo Silvano, do Mercearia Pé da Colina. Fala comigo, Silvano, que descuida, abraço do Birubiru, amigo grau, todos os ouvintes.
0: Ei, galera, tem coisa boa, um quebra-costela Birubiru, também pro Silvano lá, um buenos dias, um domingo topetudo pra vocês aí, tá certo, tchê?
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0: E vamos em frente, Chiruzada. Buenos dias para toda a tropa em Guaramirim. Cheirosada de Corupá, Xereder, Massaranduba, Indiada aqui em toda a nossa Jaraguá do Sul. Um buenos dias pra vocês aí, tá certo? Vamos em frente, Indiada, se virando que nem bolacha em boca de véia. Faceiro que nem mosca em tampa de xarope. 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
0: Tem coisa linda, olha que coisa mais linda, tio. O sol começa a alumiar o rincão, mas aí que eu me refiro, né, tio? Aí fica bom demais, solzinho começa a mostrar a cara, tio. Tem criança que nasceu já até com quase um mês e não conhecia o sol, né, tio? É verdade, aqui em Jaraguá, quando começa a chover, homem de Deus. 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
0: Ei, galera, tem coisa boa, Mano Lima, Cheirosada. Agora já quase 11 horas. Buenos dias.

0: gurizada, agora já quase 11 horas. É verdade, o sol vai brilhando na querência, que coisa mais linda. Deixando esse domingo bueno por demais, né, tia? Depois dos farrapos e a marca do Pampa, nós vamos lembrando você que estamos por aqui no oferecimento de King's Restaurante. 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

0: sobretuda, tchê. Aí os tiranos, tirosada, cancioneiro das coxilhas. Pedido aqui neste programa de bombacha no 8837-5377. Te aproxega, vivente, que o rancho não tem tramela, tá vendo? 8837-5377, indiada que tá escramuçando por aqui, daqui a pouquinho, perto da uma, nós temos então o sorteio, né? Entra por aqui conosco, baita domingo, tchê, abençoadito nesta querência e tá bonito por demais, meu amigo Delmir Martins, tá entreverado conosco, Delmir, quebra a costela pra ti, tô dando uma campeada na luz no meu rancho aqui, assim que eu encontrar esta bicha ré, nós já vamos carcar fogo por aqui, tá bueno, tchê? É verdade. Daqui a pouquinho o Chiruzada vai escutar essa marca aqui no programa. Chiruzada que tá mateando, Demir que tá mateando com a patroa lá, que coisa boa, hein, Demir? Não quebra a costela pra ti, já nós vamos dar um jeito de carcar esta marca, que tem mais pedidos também pra luz do meu rancho aqui neste programa de bombacha, tá certo, tchê? Buenos dias, sempre bom demais, índio velho, ter vocês escramoçando conosco por aqui todos os domingos. Quem mais tá por aqui? Buenos dias, sou o Sérgio da Silva, estou na praia de Balneário Barra do Sul e estou ouvindo o programa. Bom por demais, só agradecer a Deus por ter nos dado este maravilhoso programa. Um forte abraço do Luiz Carlos. Ô, Luiz Carlos, deste jeito o índio velho aqui chega a ficar com as vistas umedecidas. Obrigado, índio velho, pelas palavras de carinho. Sérgio da Silva, indiada lá do Balneário Barra do Sul, que tá escramuçando conosco neste programa. É bom, macha. Quem gosta da cultura gaúcha, com certeza está conosco aqui no RBNT. Obrigado, viu, Sérgio? Buenos dias pra ti, pra toda a tropa indiada que tá cercando o colo nas praias. A Laísa também tá entreverada conosco. Laísa, buenos dias pra você, um excelente domingo. Domingo que vai ficando mais bonito que camisola de noiva, né, Che? Sol tá brilhando na querência. Quem tá por aqui também, buenos dias, João Carlos. Deus abençoe, um feliz domingo pra todos nós. Me coloca no sorteio do almoço e também da ducha. É a Janilce do Jaraguá 99. Ô, Janilce, um quebra-costela pra ti, um bom domingo. Zela RBN faz parte da minha vida, mas que coisa mais buena, Janilce. Quebra-costela pra ti, pro esposo, pra família toda aí, um bom domingo pra vocês, tá bueno? A Marli também tá entreverada conosco. Ô, Marli, buenos dias pra você, tchê. Domingo eu tô petudo, a Marli que tá fazendo um assado buenacho, uma barbaridade, a costela já tá pingando no fogo e o rádio velho tá aqui na RBN 94,3, né, tchê? A Solange também tá por aqui, diz ela, oi, a Solange do bairro Hall, gostaria de ouvir aí a música Cadela Baia, daqui a pouquinho nós vamos carcar esta marca buenacha, uma barbaridade, que é boa por demais, né? Daqui a pouquinho aqui neste programa de bombacha, Mano Lima volta a cantar pra nós aqui, tá certo? O Valdevino tá sempre entreverado conosco, Valdevino, velho, oi, galera, tem coisa boa, um buenos dias, Valdevino. Tá tomando um mate velho topetudo, espumando mais que baba de bagual e tá aqui neste programa de bombacha, né, tchê? De buenos dias, Galdério, velho de marca maior, tô aqui no fundo da grota. Ai, galete, coisa buena. O Valdevino, faz um verso e manda pra nós, hein, velho? Manda um verso, Valdevino não é fraco, índio velho. É, gaúcho de quatro costados, faz uns versos bueno, uma barbaridade, manda um verso pra nós aí, tá certo, tchê? O Aurélio Meneghelli tá sempre entreverado conosco também lá em Joinville. Aurélio, velho, buenos dias pra ti, tchê. Como é que tá aí? Tudo certo? Zele, muito bom dia. Mais uma vez passando pra deixar aquele quebra-costela bem chinchadito. Aqui com meus pais hoje, minha mãe, né? Colhendo mais uma flor no jardim da vida, mas que coisa mais buena. 78 anos a dona Amélia. Ai, galeta, coisa linda. Dona Amélia, parabéns para a senhora, felicidades, muita paz, saúde e muitas alegrias ainda ao redor da família aí, tá bueno, dona Amélia? Quebra costela para a senhora, pro esposo e pro Aurélio Meneghelli, este taura velho de quatro costados, que todos os domingos nos dá uma mão na audiência aí, tá bueno? Buenos dias para vocês aí, Chiruzada!
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0: Tem coisa boa, vamos em frente, Chiruzada. 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
0: 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Escramuçando, Chiruzada, até as 13 horas, o nosso RBN está no ar, tá bueno, tchê? Que aproxega vivente que o rancho não tem tramela.

0: Gente, marca velha, quero gaúcho ficar com as vistas umedecidas de saudade do Rio Grande, né, tchê? Leopoldo Racier Cheirosada, veterano aqui neste programa de bombacha, né, tchê? Relembrando a Califórnia da canção, ei, galeta e coisa buena, e uma das vencedoras da Califórnia da canção, né, tchê? Vamos em frente, Cheirosada, neste domingo topetudo, indiada que tá aí, assando aquela costela buenacha, uma barbaridade, pingando na brasa. O mate que vai rodando de mão em mão, mas que coisa mais linda, né, tchê? Indiada aqui também vai dando um taio na água que passarinho não bebe. Um buenos dias, um bom domingo pra vocês aí, né, tchê? Juízo, né, Cheirosada? Juízo. Buenosinha gaúcho, me coloca no sorteio. Hoje vai bem um mate. Mate velho bem campeiro. Oi, galeta, que coisa buena. E um paieiro de uma paia bem buena é o Celso Kemper. Celso velho, um quebra-costela. Celso deve estar mateando, foi numa barbaridade, mate velho topetudo, espumando mais que baba de bagual. E aquele paieiro velho com a paia lá do Rio Grande velho, né, tchê? Buenos dias, Celso. Um bom domingo pra ti e pra toda a tropa aí, tá certo? O Márcio velho tá mais faceiro que mosca em tampa de xarope. Buenos dias, Márcio.
1: Fala, índio velho. Bom dia. Se preparando pra aquela costela. Queria dar os parabéns para minha amada Marisa, que faz aniversário hoje. Márcio Rosa do Vieiras, bota no sorteio. Um abraço e tudo é bom.
0: Ai, galeta, coisa buena. Parabéns, Marisa. Felicidade, escolhendo mais uma abóbora no Jardim da Existência, mas que coisa mais linda. Quebra costela, Márcio, pra ti, pra toda a tropa, e certamente tá enroladito naquela costela buenacha, uma barbaridade. Enquanto o mate vai de mão em mão, a costela vai ficando pronta e daqui a pouquinho a indiada já vai engraxar o bigode, né, che? A Rosane Aiduc também tá por aqui. Rosane, um quebra-costela para ti, um bom domingo. Zela, buenos dias, ótimo domingo a todos. Manda toda a programação pro meu irmão, o Dolci Aiduc, que está de aniversário hoje. Dolci, quebra-costela para ti, um domingo topetudo. Parabéns, né, tchê? Mais uma abóbora na horta da existência. O Dolci tá comemorando hoje, então, aniversário. Parabéns, Chiro Velho. Daqui a pouquinho vamos carcar uma marca topetuda. Ela pede uma marca bem galdéria pro Mano Velho. Daqui a pouquinho nós vamos carcar aqui. Neste programa só tem marca bem campeira, né, che? Silvia, buenos dias, che!
2: Bom dia, amigo da rádio. Aqui é Silvia da Barra do Rio Cera. Eu gostaria de pedir a música da Doralice e oferecer pro Cláudio e para todos que estão ouvindo e para vocês aí da rádio. E eu quero participar do sorteio do chuveiro. Tá frio. Um abraço a todos.
0: Ei, galete, coisa buena. Silvia, um quebra-costela pra ti, pra toda a tropa que tá aí contigo. Um bom domingo, né, che? Daqui a pouquinho nós vamos dar um jeito de achar essa marca aí, com certeza, e sapecar neste programa de bombacha. Tá certo, tchê? O Domingos Pereira também tá entreverado conosco. Ele é sempre nos dias. Estamos na escuta. Um ótimo domingo pra todos nós. Me coloca no sorteio. A RBN faz parte da minha vida. Ei, galete, coisa buena, Domingos. Bom domingo pra você também aí. Tá certo, tchê? Buenos dias, estamos ouvindo e quero participar do sorteio do almoço e também da ducha. É a Cecília da Barra. Cecília, um quebra-costela para você, bem chinchadito, daquele de três volta e meia, tá bueno? Tá concorrendo sim aos prêmios aqui da programação, tá bueno? O meu amigo Darlan Pimentel Anhaia. Darlan, um quebra-costela para ti. O Darlan tá lá em Xereder, né, tchê? Escramuçando neste domingo, velho, topetudo. Dizendo bom domingo, estamos aqui no Rancho, em Xereder, escutando, toca uma música dos Valdir e Carlos Magrão, mas que baita pedida, tchê. Daqui a pouquinho eu vou carcar uma marca aí, Darlan, pra ti, pra toda a tropa que tá contigo. Xereder, buenos dias pra toda a tropa por aí, tchê.
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0: Ei, galera, tem coisa boa, vamos em frente, Chiruzada, Matilde, Itabuína e Semate hoje por demais, né, tio? É verdade. Vamos lá, então. Agora, Chiruzada, já varemos das 11:30, tchê. 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
5: Muito obrigado pela sua companhia.
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0: Eita, este sol buenacho, uma barbaridade, alumiando todo o rincão, né, tchê? Aí que fica bonito, tchê. 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
0: E vamos em frente, Chiruzada, escramuçando. A rádio que faz parte da minha vida, che. Ei, galete, marca buenacha, uma barbaridade. E Edu Silva matando saudade deste Taura que já tá lá na querência do além. Chiquita.

0: gente, marca véia com a estampa do Rio Grande aqui na RBN, tchê, faz parte da minha vida. Ei, galete, marca Buenacha, uma barbaridade, nós, Oswaldir e Carlos Magrão, neste programa de bombacha, né, tchê? Indiada tá chegando, peões e prendas estão conosco neste domingo topetudo. 8837-5377, valendo aqui aquele almoço de domingo, presente do King's Restaurante, que tá servindo boia para toda a Indiada, aquela boia feita no fogão a lenha. Ai, galete, coisa boa, hein? 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Desencilha no garpão, passe pra dentro e vamos sorvendo este amargo topetudo até logo mais às 13 horas, né, tchê? Buenos dias, minha querida Fernanda, tá entreverada conosco, Nanda. Buenos dias pra ti, pra toda a tropa aí, tá certo? Zela, bom dia, que dia lindo hoje. Sou a Fernanda do bairro Amizade, tchê, estou ouvindo a rádio, mas que coisa boa, Fernanda. Buenos dias pra ti, um domingo topetudo. E também tá por aqui minha amiga Roselei, tá entreverada conosco. Roselei, buenos dias, tchê.
1: Bom dia, RBM. Tudo bem? Aqui é a Roselei do bairro Chamez. Tá com a música bem gostosa aí. Tordilho Negro, pode ser, pra toda a minha família.
0: Tá bueno, tchê, mas que baita pedida, Roselei. Daqui a pouquinho nós vamos carcar o Tordilho Negro pra você e pra toda a tropa então aí, tá certo? Roselei, entreverada conosco. Nelson Velho também tá por aqui, Nelson. Como é que tá aí? Tudo tu em dia, tetu em riba. Se possível, toca o velho casarão e coloca no sorteio ao Nelson Vogel, do bairro Vieira de Jaraguá do Sul. Nelson, quebra costela pra ti, pra toda a tropa que tá contigo, indiada do bairro Vieiras. Um bom domingo pra todos vocês aí, tá bueno? Buenos dias, João. É o Valdir, toca aí a música De Cima do Arreio, de Walter Moraes. Mas que baita pedida, hein, Valdir? É, daqui a pouquinho nós vamos carcar esta marca véia topetuda aqui neste programa de bombacha, daqui a pouquinho aqui no nosso programa, tá bueno? Não esqueça, vivente, 8837-5377, esse é o WhatsApp para você participar conosco. Domingo não é domingo sem um rádio roncando num canto, ligado na RBM, aquela costela no fogo e o mate que roda de mão em mão, tchê.
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0: para os lados, se virando, que nem bolacha em boca de véia. Aqui nós cravemos o facão no toco, fiquemos com o cabo tremendo na mão, né, tchê? 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
1: E vamos em frente, cheirosada. Ai, galera, tem coisa buena. Agora já quase 12 horas, indiada. Os Monarcas, a querenciado. Buenos dias.

0: do Rio Grande, tchê. Aí, Chiruzado Teixeirinha e o Tropeiro Velho. Esta marca que é do gaúcho ficar com as vistas umedecidas de saudade dos pagos, né, tchê? Eu e Zé Prendas que estão entreverados conosco, um quebra-costela, um buenos dias pra você, lembrando, Chiruzada, 8837-5377, daqui a pouquinho nós temos aí o sorteio de um almoço de domingo, presente do King's Restaurante, tá bueno? Temos também uma ducha pro seu carro, presente lá da Super Ducha Figueira, então o telefone pra você mandar aí o seu, a sua mensagem, enfim, a sua participação é 8837-5377, tá bueno? 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

Ele tem marca velha, sobretudo, né, Walter Moraes, Chiruzada e a volta do Tordilho Negro aqui neste domingo, topetudo, Chiruzada. Ai, galete, domingo vai moer numa barbaridade, o domingo vai ser derramando e por aqui nós vamos escramuçando, encilhadito no pingo, se afirmando na suiteira, cravando as esporas no potro, nós vamos galopando uma marca melhor que a outra, encordoaditas que nem teta de porca. Ai, galete, coisa boa, enquanto matamos este amargo topetudo espumando mais que baba de bagual e a toda a tropa que já tá engraxando o bigode, um quebra-costela bem chinchadito. Chiruzada que tá juntada ao redor da mesa, que coisa mais linda, né, tia? Que você tem um bom domingo aí, tá bueno? Por aqui nós vamos firme que nem prego em polenta, tia. É verdade, se virando que nem lambari de sangue, tia. Mandando um quebra-costela pra toda a tropa que tá passando por aqui, o Alex Senen. Tá entreverado conosco, Alex, um buenos dia pra ti, um quebra-costela bem chinchadito. Zene, buenos dia. Hoje quero mandar um quebra-costela pro meu cunhado, Olander. Estava de aniversário e não pagou nenhuma carne. Mas como é que você faz isso, Olander? Mas que barbaridade, tia. É, tá na hora, Olander, de você abrir a mão, né, tia? É verdade, tá com um escorpião no bolso, tia. Mas que barbaridade, quebra-costela, Olander. Felicidades pra ti, meu velho. Parabéns. Mais uma abóbora na hora.

0: Pouquinho, nós vamos ver quem vai levar pra casa este presente aí. Quem mais tá passando por aqui? Buenos dias, tchê.
1: Buenos dias, tchê. Eu sou Hamilton, aqui na Ilha da Figueira.
0: Ô, Hamilton, velho.
1: Eu quero uma música do Iguaíra Campeira, do grupo Pro Rodeio. Eu quero oferecer aí pro pessoal aí da Ilha da Figueira, aí pros familiares aí. E aí, pra minha esposa, né, Kátia. E me bota no sorteio aí. Um baita quebra-costela aí. Pra ti, pro pessoal da rádio, pra todos que estão escutando aí.
0: Bueno por demais, Chiro, velho. Quebra-costela, Milton. Uma honra ter você entreverado conosco neste programa de bombacha. Muito obrigado, tá bueno? Por aqui nós vamos escramuçando uma marca melhor que a outra, encordaditas que nem teta de porca, desejando um domingo topetudo, che!
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0: Rosada, neste domingo, que tá mais bonito que camisola de noiva, né, Che? 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

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E agora já varemos das 12 horas, Jirusada. Aí, galera, tem marca Buenacho, Serranos e o Bugio.

0: barbaridade. Tá aí, Chiruzados, Monarcas e o Pago Dileto aqui neste programa de Bombacha, né, tchê? Vamos em frente neste domingo topetudo, hoje Chiruzada, dia 12 de julho de 2026, né, tchê? O sol vai alumiando a querência depois de muita chuva nos últimos dias, nas últimas horas, né, tchê? É verdade. Solzinho vai dando a cara por aí, fica bueno por demais, a indiada já vai abrindo o rancho, né? Botando as coisas pra fora. Isso que é importante, né, tchê? Buenos dias pra você. Vamos em frente, 8837-5377, indiada que tá escramuçando por aqui, daqui a pouquinho tem o sorteio. Deixa eu ver quem é que tá conosco neste programa de Bombacha. É o Joldemar, tá por aqui. Joldemar, veio, como é que tu tá, Chiru? 100%, tchê, buenos dias.
1: Alô, é, Bene. Alô, é, Bene.
0: Ai, galera.
1: Mano, vamos pro Jair Lazzarotto, pra Sofia, pro Xande e pra Dona Maria e pro Pinguim do Garibaldi. Muito obrigado, manda o guri.
0: Tá bueno, tio, quebra-costela pra ti, Chiru, velho, domingo topetudo, indiada do Garibaldi. Bom demais ter vocês por aqui escaramuçando conosco neste domingo topetudo, né, tchê? Buenos dias, guri, hoje, como sempre na companhia, o Betinho do Nova Brasília, ô Betinho, velho, flamenguista, uma barbaridade, Betinho. Quebra-costela, Chiru. Bom domingo pra ti, bom demais estar contigo escramuçando enquanto ele tá ao redor da churrasqueira, já deve estar quase engraxando o bigode. Por aqui nós vamos carcando uma marca melhor que a outra, Betinho. Buenos dias pra ti, indiada do Nova Brasília, entreverada conosco por aqui, Chiru velho, que tá fazendo uma barbaridade, fazendo uma carne de primeira, né, tchê? E desta feita, Chiruzada, Marli também tá por aqui, Marli, um buenos dias pra você, bom demais estar contigo neste programa de Bombacha, um bom domingo, tchê. Agora, Chiruzada, já varemos das 12:30, Che.
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0: Chirosada, tá aí o Pedro Hortaça aqui neste programa de bombacha de queixo duro, tchê. Relembrando este Taura velho do Rio Grande, é verdade, índio velho de pura cepa farrapa, torrão gaúcho que já está lá na querência do além, né, tchê? É verdade, sovado a casco de touro com águas de carquejinha. Seguindo por aqui, Chirosada, agora já quase 12 horas, né, tchê? Indiada que tá escramuçando conosco, um buenos dias, bom demais contar sempre com a sua audiência. Meu amigo Valdemar Prestes, um buenos dias para você, um domingo topetudo. Dizele buenas, João Carlos, programa está louco de especial. Ai, galera, tem coisa buena. Valdemar está com você por aqui, viu, Valdemar? Um buenos dias para ti, para a família, toda a tropa que tá conosco aí. A Jaqueline também tá entreverada conosco. Buenos dias, ótimo domingo a todos os ouvintes da melhor rádio. Quero ganhar o almoço. E a Jaqueline da Vila Lalau. Jaqueline, quebra costela para ti, um domingo topetudo para você, para toda a família aí. Tá certo, tchê? O José Aparecido também tá escramuçando por aqui. Bom dia, João, estamos ouvindo. E José, pai da Vanessa, ô, seu José. Ai, galera, tem coisa boa, seu José. Bom demais ter o senhor por aqui, índio velho. Índio velho de pura cepa farrapa, índio velho de quatro costados. Quebra costela bem chinchadito, viu, seu José? Naquele de três horta e meio, pai da Vanessa, mas agora entendi quem é o senhor, tchê. Tiro velho bueno, uma barbaridade. Uma hora nós proseia, né, seu José? Uma hora dá certo, então nós se encontrar e quem sabe tomar um mate junto, um amargo, velho, topetudo, espumando mais que baba de baguá. Bom domingo, seu José. Vamos em frente, escramuçando neste potreiro velho que é o norte de Santa Catarina, tchê.
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0: E vamos em frente, Chirosada, neste programa de bombacha, né, tchê? Firme que nem prego em polenta, Chirosada, se virando que nem bolacha em boca de véia. 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
0: Seguindo em frente, Chirosada, no oferecimento sempre da Vitorello, né, tchê? 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Que coisa boa, vamos em frente, Chiruzada, escramuçando neste programa de bombacha. Ei, galera, que coisa boa, o Dirceu tá entreverado conosco lá no Estrada Nova. Dirceu, buenos dias, tchê. Bom domingo, Chiru velho. Ei, galera, que coisa boa, o Pedro velho lá no Araquari. Pedro, buenos dias.

0: Parece coisa buena, chiluzada, gineteando temporal aqui neste programa de bombacha, tá aí os monarcas, che. Fechando por aqui, chiluzada, este programa de bombacha, né, che? Fechando as varas da porteira, neste domingo bueno, uma barbaridade. Deixa eu mandar um quebra-costela pro Josué que tá por aqui. Fala, Josué velho.
1: Boa tarde, eu sou velho, Josué do Chico de Paula. Toca aí pra mim a música Oswaldir e Carlos Magrão, Lagoa dos Patos, e um abençoado domingo pra todos nós.
0: Barbaridade, tchê, mas que baita pedida, Chiro velho. Vê se eu dou uma campeada por aqui, né, tchê? E acho o Lago Verde e Azul pra nós deixar tocando aqui, porque já temos fechando as varas da porteira nesse programa de bombacha, né, tchê? Chiruzada, vamos ao sorteio aqui neste domingo, indiada que participou conosco, tá todo mundo concorrendo, vamos lá então ver quem leva pra casa, né, tio? Vamos ver qual é os telefones sorteados aqui na programação. Valendo um almoço do restaurante Kings, aliás, o Kings Restaurante Chiruzada, até às 14 horas, servindo boy, boy de qualidade, né, tio? Aquela comida caseira feita no fogão a lenha. Chega, te aproxega, vivendo. Quem leva pra casa aqui, ó. 9922, final 80, um almoço do Kings Restaurante. 9922, final 80, é o Edson Schmidt. Ô, Edson, velho, tá de sorte hoje, Chiru. Quebra a costela, Edson, velho. Só passar na rádio aqui, Edson. E retirar então aí o voucher, tá bueno? E agora uma lavação. Presente lá da Super Ducha Figueira. Vamos ver quem leva pra casa este presente. Uma lavação da Super Ducha Figueira, né, tchê? 479749, final 78. 9749, final 78, é Rosane Aiduque. Parabéns, Rosane. Só passar aqui na rádio também, Rosane, e retirar então aí este vale brinde. Tá certo, tio? Um quebra-costela pra toda a tropa. E desta feita, chiruzada, vamos fechando as varas da porteira. 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Tá bueno, tchê? Desta feita, indiada, um quebra-costela do João Carlos Júnior. Se o patrão lá de Riba nos permitir, no próximo domingo nós estaremos de volta. Tá certo, tchê? Fechando as varas da porteira, um quebra-costela bem chinchadito. E até o domingo que vem, tchê!

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1: Olá, tudo bem? Começando mais um Boteco RBN, onde a gente curte música boa, a gente interage e ouve aquele sucesso que você gosta de ouvir aqui na 94.3. Eu sou Renato Santos e já chego para fazer o teu final de semana muito mais alegre e muito mais gostoso. Aumente o volume, o Boteco RBN tá apenas começando.

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0: Sucessos aqui no nosso Boteco RBN. Obrigado por seu carinho, por sua audiência. Intervalo, a gente volta em instantes trazendo muito mais sucessos aqui na nossa programação.
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1: De volta por aqui, agradecendo seu carinho, sua audiência, e que coisa boa ter você no final de semana mais alegre do Rádio Jaraguaense. Esse é o Boteco RBN, sempre tocando boa música. Vamos de sucesso.

0: existe coisa melhor do que ficar conectado na melhor rádio de Jaraguá do Sul e ainda ouvindo boa música? Claro que não, né? Este é o nosso Boteco RBN, sempre tocando o que você gosta de ouvir. Intervalo comercial, a gente volta daqui a pouco com muito mais sucessos aqui na nossa programação.
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0: E eu já vou chegando por aqui, viu? Trazendo muita música, boa interação, bate-papo e tem prêmios também. O final de semana mais alegre do seu rádio é aqui na 94.3. Ouvindo o melhor da música sertaneja, aquele sucesso que só toca aqui na 94. Vamos de música.

0: aquele sucesso que faz você voltar no passado, aquela música que faz você recordar momentos inesquecíveis e aquele som que agita o teu final de semana. Eu agora vou para o intervalo comercial, volto em instantes, trazendo muito mais sucessos aqui no Boteco.
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0: Já voltei por aqui com muita música boa e que coisa maravilhosa é saber que você tá aí do outro lado acompanhando o nosso programa e interagindo com a gente neste fim de semana sensacional. Vamos de música.

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0: Se é música boa, toca aqui no nosso programa Toca na RBN, a rádio da minha e também da sua vida. Vamos para o intervalo, volto em instantes.
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0: ótimo final de semana pra vocês. E vamos de música.
1: 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Não tá fácil, não.
2: Ei, delegado, essa gosta de investigar, né?
1: Investiga, mas a gente ama essas danadas, né? Fala sério. Vamos lá, canta aí, vai.
2: Delegada, será que eu sou motivo de investigar?

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0: é música boa? Eu, claro que digo que toca aqui na RBN. Essa é a rádio oficial dos grandes sucessos. E se é sucesso, a gente toca em alto e bom som. Vou para o intervalo, viu? Mas já já a gente volta, trazendo muito mais sucessos nesse ritmo de festa, que só tem aqui na 94.
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0: RBN faz parte da minha vida e que coisa boa ter a sua audiência, ter a sua companhia. Eu fico muito feliz. Ter você com a gente é a nossa maior satisfação. E eu

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1: Não tem jeito, meu compadre. Vambora. Ela vacilou comigo, nós estamos aí, né? Tudo certo.

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